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1: Eu olhei, ó. Assim, tá bom? Vamos que senão, tudo direitinho, assim, ó. Digidão, digidão, digidão.